0: torna-hi, torna-hi, torna-hi.
1: Com mola.
2: Se viene todo ahí.
1: Está guapo, eh?